Vamos escutar uma interpretação recordando amigos de Portugal, amigos ouvintes, para todos, muito bom dia. No ar o programa radiofónico Recordando Amigos de Portugal. Recordando Amigos de Portugal todos os domingos das 10 ao meio-dia. Meu nome é Carlos Medeiros, para todos desejamos um feliz e continuação de um bom domingo. O telefone aqui da estação é o 707-981-7577, 707-981-7577. E vamos continuar com o nosso programa, vamos escutar esta interpretação.

Escutamos a voz de Marco Paulo, Mulher Sentimental. E vamos continuar com o nosso programa e vamos escutar Até a Barraca Habana, música popular portuguesa.

Acabamos de escutar Até a Barraca à Banda com música popular portuguesa. O meu nome é Carlos Medeiros, para todos desejamos um feliz domingo e vamos continuar com o nosso programa de Jazz Especial.

Acabamos de escutar a voz de Jack Sebastião. E vamos falar agora do Jornal da Tribuna Portuguesa, o Jornal com notícias, todo o mundo, Portugal, dos Açores e também da nossa comunidade. 15 a 15 dias chega à sua casa. O telefone é o 209-576-1951, 209-576-1951, Jornal da Tribuna Portuguesa. E vamos continuar com a música popular portuguesa.

Acabamos de escutar música popular portuguesa, Canta a Cuca, Canta o Gaio. Recordando amigos de Portugal, e vamos continuar com a voz de Jorge Ferreira.

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E vamos continuar com o nosso programa. Vamos falar agora das partes do nosso programa. Pode escrever na Radio Garden no seu telefone ou mesmo no seu computador, e depois aparece ali um mapa de perto de São Francisco, que ali um mapa de ponto de São Francisco. Faz o clique e aparece o programa Recordando Amigos de Portugal, todos os domingos, das 10 ao meio-dia. E vamos continuar com a voz de Roberta Miranda.

Acabamos de escutar a voz de Roberta Miranda. Vamos falar de agora dos casos que vai acontecer no nosso, durante essa semana ou durante o ano. Vamos lá ver o dia 26 deste mês de julho é o dia Parents Day. Parents Day é o dia 26 de julho. Marquem os vossos calendários. E vamos continuar com o nosso programa. Vamos escutar Roberto Leal.

Recordando amigos de Portugal, todos os domingos, das 10 ao meio-dia. Meu nome é Carlos Medeiros, para todos desejamos um feliz domingo. Hoje vai estar calor. Paulo vai se preparando com isso, que hoje vai estar muito quente. E é daqui até quinta-feira vai estar quente. São segunda, terça, quatro dias de calor. As pessoas têm que ter cuidado. E vamos continuar com o nosso programa. Vamos escutar Chico Ávila.

Acabamos de escutar a voz do Chico Ávila. E vamos continuar com a voz, as vozes não, Olhos de Romaria, em música popular portuguesa.

Olhos de Romaria, acabamos de escutar a música popular portuguesa. Vamos falar da festa de Santo António, que vai se realizar no dia 2 do mês de agosto, no mês que vem. A missa será para as 2 horas da tarde, procissão para as 3 horas. Logo a seguir haverá um arrochim, depois haverá a seguir também haverá a comida, haverá o jantar, e depois dança para, das 7 às 10, pelo conjunto, não sabemos de quem, mas tudo isso vai acontecer no Salão Português de Paraloma e uma apresentação da Sociedade Divina Espírito Santo de Paraloma. Acabamos de escutar uma introdução, vamos escutar Dinamero.

Acabamos de escutar música de Dino Meira. E vamos escutar A Sogra Não Me Larga, Não Me Larga, assim é que é, por música popular portuguesa.

A sogra não me larga foi música popular portuguesa e vamos escutar Marante.

Acabamos de escutar a voz de Amarante. E vamos rodar uma interpretação dos Açores, Sapateia dos Açores, assim que é, para saudar todos os açorianos que escutem o programa Recordando Amigos de Portugal.

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E vamos apresentar algumas notícias da nossa terra. O homem de 27 anos invade a casa da namorada e agride. Ela tinha 18 anos por não aceitar o fim do namoro. A PSP persegue um condutor sem carta e em Castelo Branco e o homem conseguir fugir. Detido na Amadora, o homem procurado no Brasil, o crime que a tortura de um homem de 56 anos era dono de um estabelecimento. Mulher mata o marido à facada e tem-se de violência doméstica no Seixal. Ex-deputada da Britânica, encontrada morta por sinais de violência, Anna Windcombe, tinha 78 anos. A idosa morreu atropelada por um caminhão em Santa Maria da Feira. O condutor alcoolizado é arrestado e a engenheira morre. O Jorge Monteiro estava a orientar o trânsito em Alcobaça para fazer segurança aos bombeiros. Acabamos de escutar notícias da nossa terra e vamos escutar o desporto. Começamos pela voz do Neymar, o jogador de futebol do Brasil. Comprou uma casa por 8 milhões e meio de dólares e sem ver a oferta inesperada que joga que na hora pagou o dono da casa e diz o dono que não estava interessado em vender as mobílias. Só o homem saiu de casa com a roupa vestida e vendeu tudo que estava lá dentro. A tragédia na África do Sul, o jogador que esteve no Mundial de 26 morre aos 25 anos de idade. Ainda há pouco tempo esteve cá nos Estados Unidos e agora ontem morreu. O futebol, temos França 2, Marrocos 0, Espanha 2, Bélgica 1, Noruega 1, Inglaterra 2, Argentina 3, Suíça 3. São os resultados. No dia 14, que é terça-feira, vai jogar a França com a Espanha e no dia 15... joga a Inglaterra com a Argentina para as meias finais. As finais será no sábado, joga os vencidos e no domingo joga os vencedores, para saber quem ganha o campeonato do mundo. E vamos continuar, vamos escutar uma interpretação não consigo esta interpretação agora, mas vamos escutar a voz de Carmen Silva.

Escutamos O Sogra, O Rica Sogra em música popular portuguesa. E vamos escutar uma interpretação pela voz do Marco Paulo para saudar em nome da minha esposa Helena Medeiros e eu, Carlos Medeiros e família, para saudar a minha cunhada Bernadette Medeiros, que está no hospital, que foi operada, e também na companhia de seu marido Henrique Medeiros e família. Vamos escutar então Marco Paulo.

Escutamos o conjunto Francisco Gouveia do Canadá. E vamos escutar a última parte desta canção anterior que estamos a rodar, que parou, agora vamos continuá-la.

e escutamos música popular portuguesa. E vamos escutar Que Bela é Vida, pela voz de Roberto Leal. E com esta interpretação, em meu nome, Carlos Medeiros, também minha esposa Helena Medeiros, quero saudar o meu filho, Carlos, a sua esposa Nicky, também o meu netinho Weston. E ontem fomos até o Auckland, foi uma visita imparável, que visitamos lá o Auckland, depois fomos para um restaurante, comemos e festejamos o dia de pais atrasados, pois os pais já foi há muito mês passado, e depois naquele dia festejamos o dia dos pais. Não, para eles desejo muita saúde e felicidades, e vamos escutar a voz do Roberto Leal.

Acabamos de escutar a voz de Roberto Lhado, o saudoso Roberto Lhado. Para o mês de setembro já faz, não sei bem, não sei se é 3 a 4 anos que faz que é morto o Roberto Lhado. E vamos continuar com o tocador, a moça e o tocador, em música popular portuguesa.

Escutamos a moça e o tocador em música popular portuguesa. Vamos falar agora da festa que vai acontecer no dia 2 de agosto, a festa de Santo António. A missa será pelas 2 horas da tarde, 3 horas será a procissão, depois haverá um pequeno acochim, depois haverá o jantar. E depois, às 7 horas até às 10, haverá música para dançar. Tudo isso vai acontecer no Salão Português de Paraloma, uma apresentação da Sociedade Divina e Espírito Santo de Paraloma. Quem é que se lembra do Hermino Lemos? Hermino Lemos, que atuou muitas vezes aqui no norte da Califórnia, e agora vai rodar essa interpretação, O Vinho e a Sardinhada.

Escutamos a voz de Irmino Lemos. Já há muito tempo não o vejo, mas durante muito tempo ele viajou até para Roma e Novato e contou nas nossas festas. Vamos continuar e vamos escutar a voz, os três minis beijos em música popular portuguesa.

Escutamos Três Minas e um Beijinho. Foi pela música popular portuguesa. E vamos escutar a voz de do Santos, que é do, exatamente do Santos, que é a senhora e o senhor. Mas o nome dele não sei. Okay. Mas vão cantar Gira.

Escutamos música popular portuguesa. Não, música não. Estava a confundir agora. O Du Santos. Du Santos. E vamos escutar a linda portuguesa em música popular portuguesa.

Escutamos a voz de Januário, eu sou um charlatão, sou um senhor. Recordando amigos de Portugal, meu nome é Carlos Medeiros, para todos achamos um infeliz domingo e vamos escutar a voz de Marante.

Acabamos de escutar uma interpretação de Marante. Meus amigos, vamos chegar ao fim do programa radiofónico Recordando Amigos de Portugal. Foi um prazer estar convosco durante essas duas horas. Voltarei, se Deus quiser, no próximo domingo com mais Recordando Amigos de Portugal. Mas numa casa me deixo para todos, deixamos um feliz domingo e até domingo, se Deus quiser. Bom dia para todos.